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0: Valeu, Floriano. Obrigado. Um beijo.
1: Dá-lhe, César Salles.
2: Diga aí, Batista Lima.
1: Sabe o que é que vai acontecer agora? Vamos cantar essa canção para todas as mulheres de todo o Brasil.
2: Solta o som.

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cavaleiros do forró. 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

0: Beijo, meu amor.
1: Obrigada.
0: Agora, você viu que combinou? Obrigada. Você tava linda de todo jeito.
1: Obrigada,
0: Deus abençoe. Uma salva
1: de palmas pros meninos, que eles arrasaram muito, estão me ajudando.
0: Sempre, sempre.
2: Deus abençoe esse projeto maravilhoso.
1: Que Deus retribua para você milhões de vezes mais o que vocês estão fazendo por mim.

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1: Ah.
0: Mais uma vez.
1: Mais uma vez, tá aí.
0: Oh.

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0: Senhoras e senhores, com vocês, nosso amigo João Gomes.
1: Vamos embora, rapaz.
0: Bora, moço!

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0: Em Uiraúna, na terra dos músicos, dos sacerdotes e dos médicos também. Boa tarde.
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0: A partir de agora estamos chegando no dial do seu rádio para lhe deixar bem informado com as notícias locais, regionais, estadual e nacional. O meu dessa frequência que é a 104,9 da Capivara FM, que é o som das águas, como também a Poço Dantas FM, que retransmite esse rádio jornalismo, que tem a produção e a apresentação de Geraldo Andrade. Sua prestia dele, Alex. Hoje é uma quinta-feira, o dia é 6, o mês é agosto, o ano é 2026. Hoje se comemora o Dia Nacional dos Profissionais da Educação, Dia Internacional do Escortista, Dia Internacional da Conscientização sobre Necessidade e Desafio. Nesse momento, com sol em Uiraúna, temperatura mínima de 21 graus Celsius, a máxima de 33. E vamos aos destaques da edição de hoje do programa Uiraúna Bom.
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0: Indeb de Uiraúna atinge marca histórica. E começamos com os destaques também das eleições 2026. Na convenção, sem candidato a vice, Lucas Ribeiro reforça apoio a Lula e diz que presidente é um dos maiores parceiros da Paraíba. Já por outro lado, Cícero Lucena em discurso inflamável na convenção. Ele falou que o candidato do MDB, Cícero Lucena, repito, foi ao afirmar que

MDB, Cício critica coronelismo e diz está pronto para governar. Já João Azevedo ironiza Cício antes, falava de mudança e agora diz que vai melhorar. Charo, o candidato à reeleição veneziano Vital do Rego, diz o seguinte, que Cício não será candidato ou governador, que será mandado por alguém. Pega fogo e vira volta. Eduardo Carneiro é o novo favorito para ser o vice na chapa de Lucas. Detalhes daqui a pouco no programa. Propaganda eleitoral tem início em 16 de agosto. Daqui a pouco você vai saber o que está ainda proibido.

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0: Ele mesmo, Luizinho de Iraúna, grande compositor e cantor cearense. Cá estamos nós, agradecendo a Deus a nossa luz divina, que nos ilumina, nos proporciona nesse instante, depois do feriado da conquista da Paraíba. Parabéns, Paraíba, João Pessoa, pelos seus 441 anos. A Paraíba, a melhor terra do mundo, a melhor gente da terra. Sem Deus não somos nada, sem Deus não vamos para lugar nenhum, nossa vanguarda de tudo. Pedindo desculpa, adianta um pouco de trilha aqui, é ao vivo, tem até os imprevistos. E você que já está sintonizado na frequência da 104,9 da Capivara FM, eu sou Las Águas, como também você, Poço Dantas, já nos ouvindo pela Poço Dantas FM, que retransmite esse rádio jornalismo, mandando aquele abraço afetuoso a todos os Poço Dantas na escuta. Você que esteja saindo do seu trabalho agora, nos ouvindo, poderia ser diferente pelo receptor do seu carro. Em trânsito, que carreira, rapaz, incentivo pro abismo, não. É, você que esteja em qualquer parte nos ouvindo por aquela ferramenta indispensável no seu dia a dia de labuta, através da boa comunicação, celular. Você que esteja em qualquer parte do mundo, até do Brasil, nos ouvindo por aquela vanguarda do século XXI, que é ela, a poderosíssima internet. A todos vocês, da forma mais prestimosa, bondosa, graciosa, grandiosa, agradecemos antecipadamente a audiência desse programa até pouco mais das 13 horas. Deixará você bem informado e atualizado de tudo. Jogada de mestre. Na política, a esperteza e, ao mesmo tempo, a sagacidade, a perspicácia são combustíveis indispensáveis para, na hora H, você dar o checkmate.

e chegar ao pódio da vitória. É o que se vê. Diante do comportamento mais aguçado de alguns que são protagonistas em um processo eleitoral. Poderíamos colocarmos em exemplo e desenvolver nesse nosso comentário, após a minha introdução, foi ontem que aconteceu na nossa Paraíba, no grupo da situação política. Ora, Lucas Ribeiro foi à convenção, algo atípico, diante uma convenção partidária, não ter já escolhido o nome à vista. Mas tudo se deu por discrepância entre os aliados republicanos, socialistas e progressistas na chapa de Lucas Ribeiro como candidato à reeleição. Os republicanos selaram o compromisso de ter na próxima legislatura do paraibano, na casa das pessoas, os dois biênios, já com nomes indicados. Primeiro biênio, a reeleição do Wilson Filho, e o segundo biênio com Adriano Galdino, onde Adriano Galdino vem comandando desde o início de 2023 os dois biênios da Assembleia Legislativa. Mas o que chamou a atenção e teve tanta repercussão e consequência e sem acordo, até que Lucas foi só com João e Nabor a definição. João Lucas governador, João senador e Nabor senador. Ora, o que foi? Os acordos que estavam colocando em evidência não foram aceitos por parte. Onde o nome de Adriano para ser indicado como vice de Lucas, teria que ceder as suas bases políticas para o PP. Jogada de mestre, esperteza de Aguinaldo Ribeiro, que veio já de avião, conversando, dialogando e arquitetando politicamente com Hugo Botta, que o escolheu já com tudo já combinado, para a mãe de Lucas ser a primeira suplente de Nabor. E daí, Adriano Galdino não aceitou a proposta, ficou até injuriado, que não foi para a convenção. Wilson Filho, que era o nome cogitado do republicano, também saiu de linha. Disse, com isso eu vou à minha reeleição, porque eu e Adriano somos as caudas do republicano para puxador de voto. Mas numa jogada de xeque-mate, repito, o Aguinaldo Ribeiro viu que isso com certeza seria algo tempestivo e algo não aceitável pelos republicanos, que a sua ala progressista já estava programada para indicar de casa e da sua confiança um Eduardo Cardeiro, do PP. Tudo consumado e tudo bem programado. E aí, entre Adriano e Galdino e o João Azevedo, que não esperava e com certeza não gostou da Daniela ser a primeira suplente na boa, que o mesmo já tinha sondado. Mas não foi o desejo da ala progressista, ou seja, há um ditado que se diz, já dizia Miguel Arraes, que política é disputa de forças. E como dizia o saudoso Brizola, política é a arte de engolir sapo. Portanto, João engoliu o sapo. Adriano engoliu com mal digestão, que tentou vomitar, nem para a convenção compareceu. Mas é o jogo da política. A mente funciona mais do que o corpo e, acima de tudo, o divisor das águas de tudo, principalmente em um xadrez eleitoral.

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0: Ele mesmo, a partir de agora, sem mais delonga, você fará o programa conosco, porque ele é feito por você e pra você. Através do 999-87-3658, você fará o programa conosco, comentando o assunto sobre as convenções partidárias e outro assunto que queira trazer para a discussão. Estamos prontos também. Lembrando que a pauta aqui, quem manda sempre é você. Problema na sua rua, no seu bairro, não custa nada você ligar para cá. A solução fica mais próxima. Coisa tá no errada, seja aqui, seja acolá, ou seja em outra cidade, pode ligar e participar. Telefonia móvel, WhatsApp, ligue diretamente, manda o seu áudio, sua mensagem de texto. Coisa errada prejudica uma coletividade. E aqui ouvimos sempre os dois lados de Antubum Rádio Jornalismo. E tanto a denúncia como o denunciado. E fala conosco, ouvindo. Já tem ouvinte na linha. Alô, boa tarde, quem fala?
3: Boa tarde, Geraldo Andrade. Boa tarde a todos os ouvintes do programa Ou Iraúna Bom. Quem fala aqui é Zezinho Alves. Realmente o Iraúna é muito bom. Geraldo, eu estava analisando aqui, eu estava vendo, né, o quanto sofre a classe mais humilde desse Brasil. Até melhor, dos países, né, de todo o mundo. O mais humilde, ele não pode ter auxílio para comprar o pão do seu filho, para comprar um tênis para o seu filho, para comprar um lanche para seu filho. Mas o deputado que ganha em torno de 35 mil, 40 mil, ele tem direito a auxílio paletó, auxílio moradia, auxílio não sei o quê, viagem de graça. Aí o mais humilde não pode. Veja que situação, viu? E outra coisa, Geraldo, endossando aqui o assunto, eu quero dizer para você que, sendo eu presidente da República, sendo Lula, sendo qualquer um, sendo Bolsonaro, os dinheiro que é determinado, que sai de lá, por lei, se fosse distribuído de forma legal, aplicado de forma legal, não existia fome, não existia nada, viu? Mas aí ele é peneirado, ele é cessado. E quem ganha mais é o que mais fazem, por onde desviar mais ainda. Então, tá aí, fica a dica, né? Para um bom entendedor, uma palavra basta. Zezinho Alves, Iraúna.
0: Ok, Zezinho, você tem justa razão. É política de Estado, os programas sociais do nosso Brasil. Ou seja, qualquer presidente da República esteja e doravante as futuras administrações, tem que colocar em evidência. E é uma prerrogativa que eles quem faz as leis, né? Deputados e senadores. É alguém que questiona, né? Ambos os lados. Alguém questiona que já ganham muito, como você está dizendo, no parlamentar. E alguém questiona que o pobre do que recebe o auxílio, ele torna-se vagabundo, ocioso, não quer trabalhar. Zezinho, o que se arrecada nesse país? O leão, sempre solto. Inclusive, é mais de 2 trilhões. Daqui a pouco, Alex vai trazer o resultado do imposto, porque nós temos ouvido na linha, Zezinho. Obrigado pela sua participação. Você tem razão no que diz. Alô, boa tarde, quem fala?
4: Alô, Geraldo Andrade, da capital de todos os paraibanos, João Pessoa, Clodoaldo Fernandes.
0: Como é que está a capital depois da festa dos 441 anos e movimentação política, Clodoaldo?
4: Boa tarde, Geraldo Andrade. Boa tarde, meu amigo Alex. Boa tarde aí, o Gilvento da Rádio Capivara FM, ouvida em todo o Brasil. A primeira rádio que chegou em Iraúna, Geraldo Andrade e Alex. E hoje é bem ouvida em todo o Brasil. Geraldo, a convenção aqui foi boa, mas eu não fui, né? Não marquei presença, tanto dos dois candidatos ao governo do Estado, como Cícero, como Lucas Ribeiro. Eu não fui, não, mas deu muita gente, entendeu? Que os dois, que venham a ter êxito no dia 4 de outubro e façam bem para a nossa Paraíba. Seja Cícero, seja Lucas Ribeiro, seja Efraim, filho. E o povo quer desenvolvimento mais para a nossa Paraíba. Geraldo, eu vim agora do centro da capital, passei em Mangabeira, rapaz. Eu vi dentro do ônibus o pessoal tudo falando sobre o governo Lula, rapaz. As coisas tudo caro, o salário do

0: série Nosso Brasil, um salário de miséria. A verdade, eu estava dentro do ontem alto, o outro estava cheio de gente. Eu digo, o Brasil é um salário, nós temos um salário de miséria em Nosso Brasil. Mas aí, quem está falando aqui? É o Clodoaldo Fernandes. O Nosso Brasil, nós temos um salário de miséria. As coisas caras, a cesta básica caríssimo, e o povo está levando nas últimas. A verdade é essa. Geraldo, eu quero abraçar aí a tua família, a sua filhinha, a nossa futura doutora ou a advogada, a sua filhinha está esperando para isso, graças a Deus, vai se formar. Abraçar o teu papai, a tua mamãe, a sua irmã. Abraçar aí o Manuel Matias, o grande profissional radialista em Poço Dantas. Aí abraçar aí vocês aí de Uraúna, abraçar o nosso prefeito Júnior Cipriano de Atorino, o nosso prefeito Pedro Batista Alves Andrade, abraçar aí a todos vocês. Mas eu vou repetir, eu falei dentro do mundo, cheio de passageiros. Eu disse, o nosso Brasil, nós temos um salário de miséria, não tem lei, é um Brasil esculhambado, a verdade é essa, dói que doer, é um Brasil esculhambado. Eu disse, o tempo do ano, cheio de gente. Teve pessoas lá que disse muito bem, Clodoaldo Fernandes, eu concordo com você, esse Brasil lisão tem que se ajeitar, tem que acabar com a corrupção. Em nosso Brasil, a corrupção é grande. Geraldo, eu vou falar um negócio para você. Todos os dias, meu amigo, eu falo com Deus, eu andando e falando, eu falando em espírito para ninguém ouvir, só Deus. Jesus abençoe o nosso Brasil, que Jesus Cristo repreenda essa corrupção em nosso Brasil, que Jesus Cristo toque no coração desse político para que não venha desviar recursos do nosso Brasil. Eu, todos os dias, eu faço isso, não para agradar o homem, mas para agradar ao Deus Todo-Poderoso, o dono do mundo, dono das praias, dono do vento, dono do sol, dono de nossas vidas, dono do nosso pão, em tudo. É o Senhor Jesus Cristo. Eu, todos os dias, eu faço isso, orando pelo nosso Brasil para acabar, Deus acabar com essa corrupção. Em nosso Brasil, que toca nos corações desses políticos corruptos. Nós somos todos, com excesso. Tem político em nosso Brasil que ainda merece ainda uma confiança e ainda sabe investir bem, muito bem, aplicar os recursos nos seus estados, nos seus municípios. A verdade é. Um abraço, Geraldo, o outro jornalista.
1: Um abraço, Clodoaldo. Obrigado pela sua participação diretamente aí da nossa capital, João Pessoa. Mas Clodoaldo fez a propaganda a semana todinha, que ia para uma convenção de uns candidatos, que ia ver os prefeitos aqui da região. Mas Clodoaldo, tudo não passou, só especulação. Clodoaldo não foi, rapaz, estranho, né? Vamos ao intervalo? A gente volta já já com mais informações aqui no programa Ô Iraúna Bom.
2: Geraldo Andrade.
1: São 12h32.

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2: Ele mesmo, às 12 horas e 39 minutos, estamos de volta com a apresentação do programa O Uiraúna Bom, que pela Capivara FM, como também a Poço Dantas FM, que retransmite esse rádio jornalismo. Passou do vento? Ah, ainda não, não tem ouvido não. Mas uma notícia boa, rapaz, para a cidade do Uiraúna. Pois é, rapaz, a cidade de Uiraúna atinge marca histórica no IDEB, que é o Índice de Desenvolvimento da Educação Básica. O IDEB do Uiraúna alcançou um dos maiores resultados da história da educação municipal, ao atingir 5,7 na avaliação 2025. O desempenho representa um avanço importante em relação aos últimos índices e reforça a evolução da rede pública de ensino. Os números mostram o compromisso da gestão municipal através da prefeita Lini Romão, a Secretaria de Educação, com a qualidade do ensino. O resultado também evidencia o empenho diário de professores, gestores, estudantes e família na construção de uma educação cada vez melhor. Levantamento revela um crescimento expressivo nos últimos anos iniciais e já passaram de 4,7 em 2023, 5,7 em 2025. Já nos anos finais evoluíram de 4,0 para 5,1, demonstrando que o avanço ocorreu em diferentes etapas do ensino fundamental. Esses indicadores colocam o Uiraúna em posição de destaque e confirmam a eficiência das políticas voltadas ao fortalecimento da educação municipal. O desempenho é reflexo de investimentos contínuos em aprendizagem, acompanhamento pedagógico e valorização da comunidade escolar. Ou seja, a educação do Uiraúna celebra o avanço no ensino municipal, resultado histórico do IDEB, e celebrado como uma conquista coletiva que reforça a importância do trabalho realizado nas escolas e da rede municipal. A administração destaca que a evolução e o fruto de compromisso é dedicação, planejamento e ações permanentes voltadas ao desenvolvimento dos estudantes. Como um novo índice, o município fortalece sua posição entre os destaques da educação pública, demonstrando que investir em ensino de qualidade gera resultados concretos para toda a população. Está aí. A administração que é vocacionada dentro das diretrizes básicas, por isso que alcança o IDEB, já que a educação é a mola propulsora das sociedades. Parabéns à gestora, né? É a secretária da Educação Nesa, a prefeita Lini Romão, os professores, os educadores e o alunado. Participação do ouvinte, alô, boa tarde.
3: Boa tarde, Gerardo. Acaba aí falando para dar auxílio a todo mundo. Quer quebrar o Brasil, é?

0: Quem merecer ao lado mais pobre. Agora tem muita gente pobre que tem condição e pega um auxílio, recebe um auxílio, e o pobre não tem direito de receber um auxílio. Aí se for dar auxílio a todo mundo do Brasil, aí quebra o Brasil. Porque tem muito rico aí que recebe esses auxílios. E tem outros pobres que não tem nada e não recebe auxílio. Aí isso aí é o quê? Isso aí é uma jogada política. O povo que tá lá dentro faz isso aí só pro rico, que tem grande família, que tem muitos eleitores. Agora para um pobre não faz isso nunca. Como aqui na minha casa, quando nós morávamos num sítio, nós não tínhamos nada. E mãe foi atrás de fazer um vale-gás naquele tempo e negaram. Aí hoje em dia nós não precisamos mais disso, não. Hoje em dia nossa vida tá boa, não precisamos mais disso, não. E falando mais, Gerardo, que a direita já escolheu seu vice. E o vice é o terror da esquerda. É um promotor de justiça bem considerado lá em Alagoas, lá. Boato aí que o povo do sul só escolheu o povo do sul para ser vice. Tá aí. A direita escolheu um nordestino para ser o vice dele.
1: Ok, Max, obrigado pela sua participação. Você tem razão diante de sua colocação. Infelizmente, é algo tão bom a independência como você e seus pais estão tendo. Não viver de esmola desses programas sociais, né, rapaz? Não é para todo mundo a independência. Quem tem um bom poder aquisitivo conquistou nos últimos anos. Pois é, tá aí, Zezinho. Resposta de Max. Discordando do seu ponto de vista por esse sentido. E realmente, a prova tá aí que o governo não sanou, não estancou ainda a sua sangria econômica, né, rapaz? Porque começou logo aprovando uma PEC grandiosa que o orçamento não dava dos programas sociais. E a prova aqui está. Eu estou olhando aqui, de forma bem visível, o impostômetro, né, no seu telão, lá em São Paulo. 2 trilhões, viu, Zezinho, Marco? 441 bilhões... 366 milhões e vai só aumentando. Já vai 800 mil, 800 reais e por aí se vai, homem. É dinheiro demais se arrecada, mas o dinheiro é mal aplicado, é mal administrado. E como é que se explica, arrecada? 2 trilhões aí, não terminou nem um ano e o governo não fecha as contas. Gasta quase 8 bi por dia. Aí fica difícil, né, de estancar a sangria econômica. Pois é, sobre essa questão que Max falou sobre o vice do Flávio Bolsonaro, de caseiro, né? Ou seja, do PL. Depois, quando o barco começou a naufragar, né? Diante da denúncia de Flávio convocar, tirou o corpinho de banda União Progressista, os partidos aí que, principalmente União Progressista, que sonhava que fosse fazer aliança com o PL de Flávio Bolsonaro, mas não deu outro. Tiraram com medo de ter sequela. O senador Flávio Bolsonaro, do PL Rio de Janeiro e candidato à presidência da República, anunciou ontem que o deputado federal Alfredo Gaspar, do PL de Alagoas, foi lançado como candidato a vice-presidente na chapa da legenda nas eleições deste ano. Gaspar, ex-promotor de justiça, foi procurador-geral de justiça e secretário de Segurança Pública do Estado de Alagoas. No discurso em que anunciou Alfredo Gaspar como candidato a vice-presidente, Flávio Bolsonaro destacou a atuação do deputado na área de Segurança Pública e ressaltou a ligação dele com Alagoas, seu berço eleitoral, além de influência política que exerce nos demais estados do Nordeste. E já trouxeram do fundo do baú, rapaz, uma mancha dele suja de tempos atrás, que seduziu um adolescente, depois foi encoberto e é por aí. É uma pessoa que

0: aprender a admirar. Todos vocês aqui aprenderam a admirar pela coragem, honestidade, pela sua história em frente à segurança pública. Alguém que já foi promotor de justiça, chefe de Ministério Público, seu estado, disse o Flávio Bolsonaro. 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Olha, daqui a pouco, candidato a deputado federal na Paraíba, diz a Justiça Eleitoral que tem 600 mil reais em espécie guardado. Eita, menina, isso aí dá pra começar o barco, rapaz. A campanha do deputado é 5 milhões, dá só pra iniciar. Daqui a pouco os detalhes. 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O ex-prefeito João Pessoa, Cícero Lucena, afirmou ontem, durante convenção conjunta do MDB e PSB realizada lá no Drums Rally, João Pessoa, que sua candidatura ao governo da Paraíba é motivada pelo desejo de servir a população e não pela busca do poder. Vamos ouvir.
1: Na verdade, eu não quero governar, eu quero cuidar da Paraíba. E para isso estou colocando a minha vida, a minha história. Uma vida vivida que começa com a minha origem, com os meus desafios, mas também com o meu aprendizado. Acho que é um momento importante para a Paraíba ter a função mais importante do Estado, um gestor que, além de experiência comprovada, de trabalhos realizados, seja alimentado pela vontade de fazer o bem. É isso que eu quero oferecer à Paraíba, até como forma de gratidão a tudo que Deus me deu na vida. Acho que chegou o momento, com o meu conhecimento, com a minha visão de Estado, de desenvolvimento, de crescimento, de reconhecimento da educação como instrumento de mudar a vida das pessoas como nós, com a preocupação da insegurança que estamos vivendo hoje no Estado, com a saúde faltando ser descentralizada, investimento em eixo de desenvolvimento, aproveitando o potencial de todas as regiões da Paraíba. Essa é a razão, não é o cargo, não é o poder. O que eu quero do poder é só poder fazer. No diário com todos que participaram do aglomerado desse projeto de fazer o Estado mais justo, mais humano, mais solidário e mais inclusivo. Isso foi o que pensou. E fechamos, foi a primeira coligação a fechar a chapa, exatamente porque tinha propósito comum, objetivos muito claros. Não houve negociata, não houve compra de vaga, nada. Foi de forma natural, pela comunhão dos objetivos.
2: Já começa no discurso, vem da cena notada. para as eleições?
1: Com certeza, nós vamos trabalhar muito.

0: para que a gente busque convencer a população de que ele vai escolher o cargo mais importante da gestão pública do nosso estado, onde essa pessoa tomará decisões que podem influenciar na vida de cada um. Não é um ato apenas no dia do voto, é mais 4 anos. Nós queremos homologar um futuro melhor para o nosso estado, para que o poder público compreenda qual é a sua missão e qual é a sua obrigação.
1: Tá aí, rapaz, o candidato Cícero Lucena, ontem, durante a convenção que homologou sua candidatura ao governo do estado, tendo como vice o empresário, filho de Cássio Cunha Lima, o Diogo Cunha Lima. Olha, antes de nós aqui entrar em outro assunto aqui das informações das eleições, a Previdência do Rio Grande do Norte resiste a um déficit de 1 bilhão no primeiro semestre. Lasqueira, viu? O Fundo de Capitalização do Regime Próprio da Previdência dos Servidores do Rio Grande do Norte encerrou o primeiro semestre de 2026 com um déficit previdenciário de R$1,220 bilhões. Os dados constam no relatório resumido da execução orçamentária, o terceiro bimestre, que também aponta a necessidade de aportes do Tesouro Estadual para garantir o pagamento de aposentadoria e pensões. A previsão é que o rombo chega aos 2 bilhões 430 milhões até o fim do ano. E é porque é descontado na fonte, né, rapaz? Do servidor. Não tem jeito para esses nossos governantes. Eita, Brasil bom! Assim diga. Ô, RN bom! Rapaz, passou do ouvinte. Alô, boa tarde.
2: Anda, agora o que eu acho engraçado desse Brasil é porque naquele tempo que nós morávamos num sítio, mãe foi atrás fazer esse vale gás para sustentar nós, que nós morávamos lá num sítio. Mas hoje em dia, eles esperaram aí se aposentar. Aí hoje em dia, quando aquela cambada lá de cima dá um aumento, é de R$90, 100, para um trabalhador da roça. E quanto deles, quem aumenta é eles mesmo. Eles aumentam 10 mil, 15 mil, 20 mil de uma lapada só. Aí um aposentado, para receber um aumento desse, é 90, 100, 80. Tem desse que não dá nem para comprar um gás de cozinha.
1: É, Marcos, eu sei que é sofrimento profundo, vem querer e não poder, né, rapaz? As pessoas ter acesso que não tem nada em casa e não poder, né, ter acesso àquele programa. É ruim. Olha, voltando aqui com as informações sobre as convenções de ontem. Em pronunciamento, né, João Azevedo, na convenção, o governista disse que a mobilização popular reflete legado de gestão e a Paraíba escolheu o lado. Vamos ouvir.
3: E é fruto exatamente dessa entrega tão grande que o nosso governo teve e que hoje esse acolhimento tão grande por parte da Paraíba demonstra que a Paraíba já escolheu o lado, já sabe o que é preciso para continuar com o Lucas Ribeiro fazendo esse estado aumentar e subir o sarrafo ainda mais.
4: O senhor defende a unidade da ampla dos partidos republicanos, PP, PSB?
3: Claro, a força vem da união, isso é mais do que natural. Nós temos 16 partidos alinhados com esse projeto e a gente espera, claro, que essa unidade ela nos dê uma grande vitória esse ano. É para isso que nós estamos juntos aqui.
5: O PSB está na luta pela vice?
3: Não, nós estamos em conversa. Isso é uma demonstração clara da relação extremamente respeitosa que tem entre os partidos que compõem essa base gigantesca aqui na Paraíba.
1: Pois é, aí o candidato ao Senado se pronunciou antes da convenção, o ex-governador João Azevedo, que ainda não indicou os seus dois suplentes. Na boa, já foi indicado o nome da senadora Daniela Ribeiro, a mãe do governador Lucas Ribeiro, irmão do deputado Aguinaldo Ribeiro. E a imprensa hoje já traz a informação que o Renato Feliciano, filho do deputado Damião Feliciano do União, será o segundo suplente da candidatura de Nabô Vanderlei, o republicano, ao Senado Federal. A informação foi confirmada com exclusividade à imprensa, diante de fonte ligada à família Mota. E o anúncio oficial deve ser ainda hoje. A definição contempla a União Brasil na composição da chapa,

0: encerra as articulações em torno da suplência de Nabô. Senadora Daniela Ribeiro PP foi anunciada na noite de ontem como primeira suplente do ex-prefeito de Patos. E se cogita que um dos suplentes possa sair do sertão, né? Para a primeira de João Azevedo. Dois empresários, trata do empresário radicalizado de Souza em Campina Grande, Dalton Gadelha, como também o Zé Nildo Oliveira, né? E prosseguimos com mais detalhes sobre as informações no tocante às convenções de ontem. O companheiro de chapa. Mas antes nós vamos aqui. Lucas critica adversários e por saudade do passado. E a Paraíba acostumou a andar para frente. Foi o que disse no seu discurso na convenção, sendo homologado como candidato do PP, União Progressista, ao governo do estado na eleição, Lucas Ribeiro.
1: Olha, no último final de semana a gente fez uma reunião para tratar desses últimos espaços e foi feito um convite para o Nabô. Né? Olha, no último final de semana a gente fez uma reunião para tratar desses últimos espaços e foi feito um convite para o Nabô. Né? Ele refletiu, né? Todos refletiram.
0: Decisão. Tá aí, essa aí foi a parte segunda do pronunciamento. Né? Vamos ver o discurso, que esse aí ele falou o motivo da sua mãe ser a suplente de Nabô. Vamos ouvir agora o pronunciamento na hora da conversão. Esse aí, de Lucas.
2: Referência a um dos maiores parceiros do nosso governo. Aquele que é nosso parceiro no Hospital de Trauma do Sertão. É nosso parceiro no Hospital da Mulher do Sertão, lá em Souza. É nosso parceiro na futura obra da transposição do ramal Piancó, das policlínicas. É o nosso parceiro, é o nosso presidente Lula!
0: Anunciamento do candidato à eleição homologada ontem na convenção partidária pelo PP, o Lucas Ribeiro. E já há informação de que Lucas Ribeiro já agora, desde o impasse de ontem, que foi para a convenção sem vir, já tem um nome já. É o nome já pronto para ser anunciado a condição de companheiro de chapa. Trata-se de casa também, do PP. Eduardo Carneiro é o novo favorito para ser vice da chapa Lucas Ribeiro. Novas informações repassadas à imprensa indicam que o deputado estadual Eduardo Carneiro, do PP, será o candidato a vice-governador da chapa encabeçada por Lucas Ribeiro, do PP, na disputa do governo da Paraíba. Ele que é natural de João Pessoa, tem um irmão vereador, também está no seu segundo mandato na Assembleia Legislativa. O nome mais cotado para ocupar a vaga era do presidente da Assembleia Legislativa, Adriano Galdino, do Republicano, mas após o impasse durante a reunião na Grande Santana, no qual se chegou a um acordo sobre quem seria o vice, Eduardo se tornou o favorito, que seria a chapa puro sangue do PP. A qualquer momento pode sair essa confirmação. Com dois mandatos, repetindo, como vereador da capital e dois como deputado estadual, Carneiro deixou o comando de solidariedade, que não formou nominado, e se filiou ao PP em busca por um terceiro mandato na Assembleia Legislativa, e que tem uma grande confiança com os Ribeiros, principalmente o Agnaldo Ribeiro, que é o timoneiro do grupo político. Além da forte base eleitoral na Grande João Pessoa, Eduardo mantém a atuação expressiva no litoral sul, Brejo Paraibano, Vale do Piancó, onde reúne o apoio de prefeito, vice-prefeito e vereador, diversas lideranças políticas. Matou duas cajadadas, né? Porque agrega, né? Como adianta aqui, foi expresso agora na matéria, a sua fonte eleitoral, e por outro lado, você tá pronto para ser coadjuvante, né? Não adianta mais dizer nada, cancelado. De Lucas Ribeiro. É, o empresário e candidato a vice-governador Diogo Cunha Lima afirmou ontem, em homologação do seu nome para candidato a vice, que uma eventual gestão lá de Cícero Lucena do MDB terá como prioridade o fortalecimento dos empreendedores paraibanos e o desenvolvimento dos municípios do interior. Vamos ouvir.
3: É um momento importante hoje, né, nossa convenção. Estamos celebrando o final da pré-campanha, o início logo mais da campanha. Estamos caminhando juntos, unidos por toda a Paraíba, participando dos eventos que as lideranças têm nos convidado em todos os municípios. E daqui para frente vai se intensificar cada vez mais. E este grupo estará unido, trabalhando e viajando por toda a Paraíba.
4: E é uma área que é destaque, que vai ser mais trabalhada?
3: Olha, eu pessoalmente eu tenho dado uma voz de estímulo aos empreendedores paraibanos que lutam todos os dias, acordam cedo, dormem tarde e fazem uma luta difícil contra o Estado, porque empreender é você estar brigando contra um Estado que está sugando cada vez mais e não está dando uma mão amiga para apoiar. Olha, a missão é de trabalhar por toda a Paraíba, mas um olhar muito especial para o interior, para a minha amada Campina Grande. Como Cícero diz, ele será um governador municipalista e é assim que estarei junto, trabalhando com ele. Por todo o estado da Paraíba e um olhar muito firme para os municípios e para Campina Grande e demais cidades do interior do nosso estado.
0: Tá aí, palavra do candidato a vice-governador pelas oposição, pelo PSD, na chapa com Cícero Lucena do MDB. Olha, a Prefeitura do Rio Grande do Norte gastaram 111,8 milhões com grandes shows. Eita, menino. O município do Rio Grande do Norte gastaram 111.882.300 reais com contratação de grandes shows 2024 a 31 de março de 2026. No período, 279 shows foram feitos no estado com dinheiro público, em cifra que chegaram a 1,1 milhão para uma única apresentação. O caso do cachê recebido por... Onde é que esse safadão tá colocando tanto dinheiro, né, rapaz? Com cavalo e tudo mais, e as éguas, né? É, o Wesley Safadão foi pago pela Prefeitura de Natal para o carnaval deste ano. Eita, meu. O relatório Farras foi produzido pelo De Olho nos Ruralistas, um observatório do agronegócio no Brasil que mapeou os artistas que mais receberam cachês de prefeitura e governo estaduais no país. O dossiê considerou o top 40 de bandas mais contratadas no Brasil, aquelas que ganham mais de 50 milhões contratados com dinheiro público desde 2024. Eita, menino! É negócio sério, rapaz. A população exige atrações de peso, lota a cidade, eleva o nome do administrador e arromba o cofre, né? Por favor. Eita, menino, pra fazer o gosto, né? Safadão, Pablo, e mais aí, Gustavo Lima, e tantos, etc, etc, etc. Agora, onde é que você abastece seu carro com menor preço e combustível nessa cidade? 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

0: com mais informações. Por diante não vai faltar no dial do seu raio. Candidato a deputado federal na Paraíba diz a Justiça Eleitoral ter 600 mil em espécie guardado. O candidato a deputado federal Nelson da Vidrobox do Podemos informou à Justiça Eleitoral que possui 600 mil reais em espécie guardado, conforme a declaração de bens apresentada para o registro de candidato nas eleições de 2026. O valor é incomum aos candidatos, né, que apresentaram o pedido de registro de candidatura até ontem. Empresário casado com ensino médio completo e natural de Catoré do Rocha, o Nelson Davi Drogbox declarou um patrimônio total de R$ 2.915.070,57. Entre os bens informados à justiça está o valor de 600 mil reais em dinheiro em espécie, além de outros bens que compõem o patrimônio declarado. As informações fazem parte da prestação de conta patrimonial entregue pelos candidatos no momento do registro de candidatura, que ficam disponíveis para consulta no sistema da Justiça Eleitoral. Porque você tem que declarar seus bens. A gente vai saber quem aumentou bens de 4 anos atrás, agora, diminuiu. Transparência total, vamos saber quem são os candidatos que são. E são ricos, né, Alex? Lula nomeia Giovana Castro Lemos Maia como juíza titular do TRE da Paraíba. O governo federal, por meio de ato assinado pelo presidente Luiz Inácio Lula da Silva, oficializou a nomeação de Giovana Castro Lemos Maia para integrar o Tribunal Regional Eleitoral da Paraíba. A decisão foi publicada na edição do Diário Oficial da União de ontem, 5 de agosto. Giovana ocupará o cargo de juíza titular na Corte Eleitoral Paraibana, assumindo a vaga aberta após o encerramento do segundo mandato de Roberto Dom Homem Moreira Monteiro da Franca Sobrinho. 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
2: Aí tá certo.
0: E tu ainda tinha dúvida, rapaz? 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Ó, eleições 2026, o prazo para registro.

candidatura acaba em 15 de agosto. Ou seja, já no próximo de sábado agora que vem, a 8 dias. Partido, federações, coligações têm até o próximo dia 15 de agosto para fazer o pedido de registro de candidatura para as eleições de 2026. As solicitações devem ser enviadas obrigatoriamente pela internet ou por meio do sistema de candidatura, o Candex. O prazo para a realização das convenções partidárias, o momento em que as agremiações definem as candidatas e candidatos aos cargos em disputa, terminou ontem. Daqui a 2 meses, ou seja, 4 de outubro, primeiro eleitores e eleitoras votam as urnas para eleger deputados federais, deputados estaduais, distritais e, caso no Distrito Federal, senador, 2 vagas, governador, vice-governador e presidente e vice-presidente da República. O eventual segundo turno ocorrerá em 25 de outubro, porque é sempre, desde a Constituição de 88, Alex, eu ouvindo, você não sabe, que ficou decidido por lei, o primeiro turno sempre é no primeiro domingo de outubro. Como esse ano, o domingo de outubro, o primeiro domingo de outubro, irá dia 4. E aí o segundo turno sempre no último domingo. Esse ano será dia 25. Mas claro, mas aí você pode perguntar, e como é que não terá... segundo turno. Se o primeiro colocado tiver a soma da votação, o resultado dele for 50 mais 1 acima da soma dos que vem em seguida, os que ficou em segundo, terceiro lugar, aí sim, não terá segundo turno. O novo confirma Zé Carneiro como primeiro suplente de Major Fábio na disputa pelo Senado. O Partido Novo oficializou em nomes dos suplentes de candidatura de Major Fábio ao Senado Federal em reunião executiva estadual realizada ontem. Foram aprovados Zé Carneiro de Carvalho Neto, Zé Carneiro como primeiro suplente, e Jader Medeiros, Clementino Júnior, o pastor Jader Medeiros como segundo suplente. Só não saiu o nome ainda dos suplentes de João Azevedo.

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Ao Cabo Daciolo já tem candidatura negada pelo partido e fica de fora das disputas presidenciais. Sobrou na curva, rapaz. O partido Mobiliza optou por não lançar o candidato próprio às eleições presidenciais deste ano. Apesar do Cabo Daciolo se apresentar como pré-candidato nas redes sociais, ele lamentou a decisão, lamentável. Daciolo confirmou que foi avisado da decisão e que estaria decepcionado. Ele revelou ainda que durante uma reunião no mês passado, o Antônio Carlos Bosco Massoro, presidente nacional da sigla, disse aos dirigentes que a sigla não lançaria candidatura própria e também manteria uma posição de neutralidade.

0: que uma derrota de Lula pode custar o cargo de alguns ministros, comenta Boris Casmurro.
1: Teve uma reunião do Alcolumbre com o Lula, os dois vão ficar de bem, dá o dedinho aqui, ah, vamos ficar de bem. Claro que tem interesses gigantescos movidos atrás dessa, né, dessa briguinha do Alcolumbre. E o Lula precisa destravar as coisas que estão travadas no Congresso, no Senado, e o Alcolumbre segurando, né? Mas o Alcolumbre também lá no Amapá tem alguns tetos de vidro, o executivo não está morto. Tem uma visão que eu quero colocar para você, que a gente tem que ter na cabeça. Esse encontro do Alcolumbre foi, digamos, patrocinado, gente muito boa do Supremo procurou unir os dois. Por que que o Supremo se mete numa relação absolutamente política? Por que que o Supremo está se aproximando tanto do Lula? Alguém pode dizer, não, o Supremo é construtivo, quer evoluir as relações políticas no Brasil. Então, a verdade verdadeira, segundo muita gente, é hipótese. Mas os fatos corroboram, né? dão cores a essa versão que eu vou te dar. É que os ministros sabem que uma derrota do Lula pode lhes custar o cargo. Por quê? Vem o Flávio e o PL com a faca aqui, ó, atravessada aqui, soltando sangue pela boca, para caçar ministros do Supremo. Esperam fazer uma bancada avantajada à direita, pelo menos é o que os especialistas dizem que vai fazer, né? E aí o Supremo, por uma questão de sobrevivência de alguns ministros, apoia, até onde pode, aqueles que lhes garantirão a sobrevivência. Então é essa versão que encontra respaldo nos fatos, porque é difícil você negar que exista. Não estou dizendo que a aliança é negativa para roubar, mas existe uma aliancinha política entre grande parte do Supremo e o Executivo. Então, torcem para que o Lula continue. Aí você vai entender muita coisa, né? Você vai entender muita coisa.
0: Pois é, ainda falando de Lula, o presidente Luiz Inácio Lula da Silva do PT afirmou que ligará para o presidente dos Estados Unidos, Donald Trump, Partido Republicano, para pedir que o Conselho de Segurança da ONU, Organização das Nações Unidas, volte a se reunir. Segundo Lula, ele já fez pedido ao presidente da China, Partido Comunista da China, e ao presidente da Rússia, Vladimir Putin, da Rússia Unida e Direita. Lula tem criticado com frequência o Conselho de Segurança, principalmente por causa das guerras na Ucrânia e na Palestina. O Conselho não funciona mais como deveria funcionar, disse o petista ontem em entrevista a um canal do YouTube do Meteoro Brasil e a um podcast Os Três Elementos. 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Olha, o programa de Flávio terá Alfredo Gaspar como apresentador de denúncia contra Lulinha e Macola e Frei Chico. Menos de 24 horas depois do anúncio de Alfredo Gaspar do PL de Alagoas como vice na chapa encabeçada por Flávio Bolsonaro do PL de Janeiro, a presidência, o marketing da campanha do filho primogênito de Jair Bolsonaro já se prepara.

para usar a imagem do Alagoano nos programas eleitorais, já que ele foi relator da CPMI, a Comissão Mista de Comissão Parlamentar Mista de Inquérito do INSS. Gaspar aparecerá nas inserções em rádio e TV com denúncia contra Fábio Luiz Lula da Silva, o Lulinha, e o chefe de gabinete do presidente Luiz Inácio Lula da Silva, do PT, o Marco Aurélio Santana Ribeiro, o Macola, e o irmão do mandatário José Ferreira da Silva, o Frei Chico. Caberá a Gaspar trazer esses nomes para a campanha e falar que a CPMI do INSS foi uma espécie de primeiro round, no combate às fraudes e aos aposentados e pensionistas do Instituto Nacional de Seguridade Social, que é o mais fácil de roubar, a casa de noca, todo mundo bota a mão na toca. INSS, de acordo com membros da campanha, os primeiros programas devem começar a ser gravados na próxima semana. E desde já está pacificado que o Alfredo Gaspar não terá papel decorativo na campanha. Eita, menino, já tem um inteligente aqui dizendo a mim aqui. Sabe o que significa INSS, Alex? Isso não será seu. Tem um dono do alheio, né? Eita, menino. A sigla INSS não é Instituto Nacional de Seguridade Social. Isso não será seu. Tem muito brasileiro, é criativo, hein? Pois é, levar as condolências pela dona Ceci, a mãe do ex-prefeito de muitos filhos também, mãe de dois ex-prefeitos, né? O saudoso Assis Gomes e o Gervásio Gomes, rapaz, mãe de Gervásio Gomes, faleceu ontem, estive lá no velório, na cidade de Bernardino Batista, as nossas condolências.

É, após ser alvo da PF por impresso, o ex-chefe de gabinete de Lula deixa a campanha. Uma cola que agora ele se enrolou e vai ter que abandonar, né? O ex-chefe de gabinete do presidente Luiz Inácio Lula da Silva, do PT, o Marco Aurélio Santana Ribeiro, pediu para deixar a equipe da campanha eleitoral. A saída ocorre após a Polícia Federal divulgar informações sobre pagamento de despesa dele feita pela empresária Roberta Lucinger, investigada pela a Operação Sem Desconto. Na fase atual da operação, os investigadores buscam esclarecer a origem e a finalidade dos recursos transferidos por Roberta a diversas pessoas, incluindo o Marco. Macola, como é conhecido popularmente, afirmou ter recebido um empréstimo de 249 mil de Roberta. Em nota divulgada à imprensa, ele afirmou que o caráter do empréstimo foi pessoal em uma movimentação financeira de caráter estritamente privada. Ainda não houve um comunicado oficial do pedido de saída de Marco da campanha eleitoral. Há duas semanas ele havia deixado o gabinete da presidência para focar integralmente na disputa. Pois é, rapaz, aqui a informação. É o terror do Lulinha, diz Flávio sobre Alfredo Gaspar, candidato a vice, né? Pois é, rapaz. O senador Flávio Bolsonaro, candidato do PL à presidência da República, publicou um vídeo, né? Ontem, em qual apresenta o candidato a vice em sua chapa, deputado Alfredo Gaspar, que já é quase a mesma matéria que falamos agora, né? O TSE aprova orçamento de quase 14 bilhões para a Justiça Eleitoral em 2027, já depois das eleições. Ontem, o Tribunal Superior Eleitoral aprovou um orçamento de 14 bilhões para a Justiça Eleitoral em 2027. A decisão ocorreu por unanimidade durante a sessão do plenário. O texto agora será encaminhado ao Ministério do Planejamento e Orçamento por meio do Sistema Integrado de Planejamento do Orçamento. É dinheiro. Posteriormente, os valores serão incorporados ao projeto de lei orçamentária anual 2027, que será submetido à análise do Congresso Nacional.

0: Olha, a procuradoria pede a PF diligência e denúncia contra... se eu ver aqui... Contra o vice de Flávio, rapaz. Olha, né? A Procuradoria-Geral da República pediu diligências à Polícia Federal antes de se posicionar sobre o pedido de abertura de inquérito para investigar o deputado Alfredo Gaspar, do PL de Alagoas, anunciado como vice de Flávio Bolsonaro PL, por suposto crime de estupro vulnerável. Segundo fontes da PF, o pedido foi recebido pela corporação ontem mesmo, dia em que o Gaspar foi anunciado como candidato a vice de Flávio. Não é possível saber que o tipo de diligência que pode, desde uma informação extra, é uma quebra de sigilo. A PGR pediu. A denúncia contra o vice de Flávio foi apresentada inicialmente pelo deputado Lindenberg Farias, do PT do Rio de Janeiro, que é paraibano, e pela senadora Soraya Tronic, do PSB do Mato Grosso. Parlamentar anunciaram a acusação em 27 de março, do último dia da CPMI do INSS, no Congresso Nacional, da qual Gaspar foi relator. Eita, menino! Se você tiver uma mancha e essa mancha não tiver debaixo do tapete, menino, ela volta à tona. O governo pode precisar de 288 bilhões para fechar as contas de 2026. Ora, o ONEM fechou, arrecadou 2 bilhões e 400, mas a despesa é maior do que a receita, né? Aí não dá, né? O governo federal poderá precisar de 288 bilhões. Vai sobrar para quem esse dinheiro aí? Para nós. Vamos pagar, vai vir grosso aí com o leão. O governo federal poderá precisar de 288 bilhões, além do limite permitido para fechar as contas de 2026, segundo projeção da Instituição Fiscal Independente, órgão ligado ao Senado Federal. Na prática, isso significa que a União deverá recorrer a mais dinheiro emprestado para bancar parte das despesas do próximo ano. Eita, acaba tomar dinheiro emprestado para pagar a conta, meu irmão. Uma corda no pescoço. Até o governo tá nessa, né? Rapaz, última informação aqui, rapaz. Um grande político brasileiro estará de fora das eleições deste ano, rapaz. Você vai saber o nome dele agora. É muito conhecido, rapaz. Rapaz, é muito conhecido. O deputado federal, presidente nacional do PSDB, Partido da Social Democracia Brasileira, ex-governador por Minas Gerais, ex-senador Aécio Neves, anunciou que não vai disputar nenhum cargo eletivo nas eleições deste ano. A decisão encerra uma sequência de 40 anos de mandato consecutivo na política institucional brasileira. O anúncio foi feito na terça-feira. Aécio Neves, sobrinho do grande protagonista da redemocratização desse país, que não subiu a rampa do palácio como presidente, Tancredo Neves. Pois é, sai de cena política, né? Em Uiraúna, pontualmente, às 13 horas e 31 minutos, chegamos ao final de mais uma edição do programa Uiraúna Bom, no dia de hoje. E até amanhã, se Deus quiser, com mais uma edição. Mas não sai daqui sem deixar uma frase. Para você que estará no palanque eleitoral, nada de conversas fiadas. O que o brasileiro está esperando é de transformação, de um futuro promissor nessas eleições.
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Agradecemos a todos pela audiência. Estaremos de volta amanhã em mais uma edição de jornalismo do programa Oiraúna Bom.

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0: a gente agora, eu quero convidar Forró Anjo Azul.
1: E aí, gente?
2: Oi, gente!
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2: 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Vamos cantar, Dilma?
0: Vamos cantar.

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Luan Santana. 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Sérgio Ramos esticado.

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1: Bora, Juninho, um abraço, Juninho, tamo junto.
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0: feitos.
1: Inteligência artificial, de maneira geral, os avanços tecnológicos têm um potencial enorme para o desenvolvimento econômico do nosso país. Mas eles não podem e não devem ser instrumentos de violações de direitos e para a criação de ambientes que não são seguros para as nossas crianças e adolescentes.
2: Com a lei, a criança ou adolescente, vítima ou testemunha, tem assegurado atendimento psicológico e psicossocial contínuo e especializado. E os abusadores ficam obrigados a cobrir integralmente os custos do tratamento da vítima. A delegada da Polícia Federal, Rafaela Parca, comentou sobre os novos dispositivos.
3: Possibilitam não só a repressão, que é muito importante, as pessoas têm que ter uma sentença justa e adequada, a polícia tem que ter condições de investigar, mas também trazem o que eu acho mais importante, que é a prevenção. A gente precisa de muitos mecanismos para defender essas crianças, especialmente no ambiente digital, que não foi desenhado para elas.
2: A lei também prevê autorização para a chamada ronda virtual, mecanismo que permite a atuação de órgãos de investigação em ambientes digitais para identificar e coletar arquivos relacionados a crimes de violência sexual contra crianças e adolescentes. E no rol dos crimes hediondos, considerados de extrema gravidade, passam a figurar condutas como produzir, vender, trocar, publicar, divulgar e armazenar registros de violência sexual contra menores de idade. Reportagem Gabriela Noronha.
4: Lei prorroga até 2030 acesso de santas casas e hospitais filantrópicos a crédito com recursos do FGTS.
5: Instituições que atendem o Sistema Único de Saúde podem dispor de até 2 bilhões de reais.
6: A lei prorroga até 2030 o prazo para a aplicação de recursos do FGTS como crédito para hospitais filantrópicos e santas casas de misericórdia. A linha de crédito também poderá ser utilizada por instituições sem fins lucrativos que atuam no atendimento a pessoas com deficiência e prestam serviços ao Sistema Único de Saúde. Com a prorrogação, mais de 2 bilhões de reais de recursos em crédito ficarão disponíveis para essas instituições. Em 2025, as Santas Casas realizaram mais de 1.300.000 internações e foram responsáveis por cerca de 2 milhões de cirurgias eletivas. O ministro da Saúde, Alexandre Padilha, destacou a importância das Santas Casas.
7: Corresponde 77% dos centros especializados, 57% das unidades de tratamento de oncologia espalhados em todo o país, tendo uma presença muito importante em várias regiões do nosso país.
6: O Fundo de Garantia do Tempo de Serviço, FGTS, é uma obrigação do empregador e não deve ser descontado do salário. Pode ser usado em diversas situações, como demissão sem justa causa, compra da casa própria, aposentadoria ou no caso da pessoa estar com alguma doença grave, como câncer. Agora, os recursos continuarão a ser usados como crédito para hospitais filantrópicos e Santas Casas de Misericórdia. O ministro do Trabalho e Emprego, Luiz Marinho, falou sobre a importância desse fundo.
8: O Fundo de Garantia tem a grande responsabilidade, primeiro, de proteger o trabalhador. Segundo, ser um fundo de investimento, para investimento na saúde, as cidades para construir os viadutos, hospitais também, tantos outros investimentos.
6: Nesta quinta-feira, também foram formalizados novos contratos de crédito a partir do FGTS entre a Caixa Econômica Federal e o Instituto do Câncer do Ceará, Santa Casa de Misericórdia de Goiânia e com a Santa Casa de Misericórdia de Parretos. Reportagem Márcia Fernandes.
4: O Brasil exportou mais que importou no mês de julho, o que representa um superávit na balança comercial em mais de 7 bilhões de dólares.
5: No acumulado do ano, a balança também registra um superávit. O valor é de 49 bilhões de reais.
4: O resultado foi impulsionado pela exportação nos setores da agropecuária, indústria extrativista e indústria da transformação.
5: Entre os principais parceiros comerciais está a China, com um aumento de 19,7% nas exportações, e União Europeia com crescimento de 11%.
4: Já para os Estados Unidos, as exportações caíram 12,2% nos primeiros 7 meses do ano, em relação ao mesmo período de 2025.
5: Já está valendo a nova inscrição do Cadastro Nacional de Pessoa Jurídica, o CNPJ.
4: O novo modelo de identificação das empresas combina letras e números e conta com um total de 14 caracteres.
5: A medida garante mais combinações disponíveis e permite novas inscrições.
4: As empresas já inscritas no CNPJ não sofrem alteração e não precisam realizar atualização cadastral.
0: O novo modelo mantém os 14 caracteres do Cadastro Nacional de Pessoa Jurídica. A novidade é que o registro passa a combinar letras e números. A medida amplia a quantidade de combinações disponíveis para novas inscrições e garante a continuidade do cadastro. Já o procedimento para a abertura de novos CNPJs não será alterado, como ressalta o coordenador-geral de Gestão e Cadastros e Benefícios Fiscais da Receita Federal, Heriton Gomes.
9: Nada vai mudar em relação ao processo de abertura de empresas. Então, todo aquele fluxo que existe hoje via Rede Sim, em que todas as empresas já estão acostumadas a trabalhar para a melhoria do ambiente de negócio, ela continua.
0: Os CNPJs nos formatos numérico e alfanumérico vão existir simultaneamente. Ambos são válidos para fins legais e operacionais. Para quem já tem empresa aberta, não haverá troca de número nem a necessidade de atualizar o cadastro. O coordenador Heriton Gomes explica que a mudança vale apenas para as novas inscrições.
9: Você não precisa fazer nenhuma alteração no seu cadastro do CNPJ. Então o sistema vai reconhecer tanto os CNPJs que já existem hoje, que são numéricos, quanto os novos CNPJs que vão vir a ser emitidos, que são alfanuméricos.
0: Mesmo sem mudar o cadastro das empresas já existentes, a recomendação é que os softwares de gestão, sistemas de emissão de notas fiscais e cadastros de clientes sejam adaptados para

0: conhecer o novo formato do documento, como destaca o contador Floriano Carvalho.
1: Todos os sistemas continuarão reconhecendo os CNPJs que já existem hoje, porém eles têm que se adaptar para reconhecer o alfanumérico. Sistemas contábeis, emissão de nota fiscal, fornecedores, compras, precisa ser adaptado para começar a reconhecer o alfanumérico.
0: Para atualizar o CNPJ, acesse gov.br/Receita Federal, tudo junto, e clique na aba de serviços. Reportagem Edinaldo Júnior.
2: E uma correção, agora há pouco quando falamos da balança comercial brasileira, o acumulado da balança no ano registra um superávit de 49 bilhões de dólares, não de reais, como eu disse anteriormente.
3: A partir da próxima semana, quem tem imóvel rural já pode declarar o imposto territorial.
2: O processo é feito pela internet e quem perder o prazo pode pagar uma multa.
4: A declaração do Imposto sobre a Propriedade Territorial Rural, ITR, é obrigatória para pessoas físicas ou jurídicas que sejam proprietárias de imóvel rural e pode ser preenchida e transmitida por meio digital. A auditora fiscal da Receita Federal, Giana Han, explica.
5: A ferramenta permite o envio de declarações pela internet, sem necessidade de instalação do programa. E ela pode ser acessada pelo computador ou pelo celular. Para acessar a aplicação, é necessário ter conta GovBR, nível prata ou ouro. E existe um passo a passo disponível na internet que mostra toda a interface dessa ferramenta.
4: O prazo para envio da declaração vai de 10 de agosto a 30 de setembro. O valor pode ser dividido em 4 parcelas, sendo que a primeira deve ser paga até o dia 30 de setembro. Este também é o prazo para o pagamento em parcela única. A auditora fiscal, Giana Han, reforça que é importante não perder o prazo.
5: E é importante também lembrar que a entrega da declaração após esse prazo, ou seja, após o dia 30 de setembro, vai sujeitar o contribuinte ao pagamento de multa por atraso, que é calculada sobre o imposto devido e também conforme o número de meses de atraso.
4: Para fazer a declaração, acesse o portal de serviços da Receita Federal em receitafederal.gov.br na aba Imóveis. Reportagem Graziela Mendonça.
3: Municípios e prestadores de serviços devem concluir o preenchimento de dados do Sistema Nacional de Informações em Saneamento Básico até 3 de setembro.
2: Esse é um passo importante para garantir o acesso a recursos federais para investimentos na área.
3: O sistema reúne dados sobre abastecimento de água, esgotamento sanitário, manejo de resíduos sólidos, drenagem e manejo de águas pluviais e gestão municipal.
2: As informações subsidiam a formulação de políticas públicas e o planejamento de investimentos, como afirma o secretário nacional de saneamento ambiental do Ministério das Cidades, Márcio Leão.
6: A coleta é um passo importante, né? Porque todos os municípios e prestadores têm a responsabilidade de colocar os dados e as informações que o sistema permite, e isso permite ao governo federal elaborar suas políticas e a destinação dos seus recursos para a universalização do saneamento. Então, é importante para que o governo tenha as informações precisas e que possa atuar de forma mais adequada.
3: Edital Recaatinga vai destinar 60 milhões de reais para recuperação de áreas degradadas na Caatinga.
2: O programa receberá projetos em municípios de 9 estados, com foco em áreas afetadas pela seca e pela desertificação.
3: O prazo de recebimento de propostas pelo edital termina segunda-feira, 10 de agosto.
7: A iniciativa vai disponibilizar 60 milhões de reais para apoiar ações que combinem restauração ambiental, produção sustentável, conservação da água, segurança alimentar, geração de renda e adaptação às mudanças climáticas em 9 estados. Serão selecionados projetos em municípios de Alagoas, Bahia, Ceará, Minas Gerais, Paraíba, Piauí, Pernambuco, Rio Grande do Norte e Sergipe, com foco em territórios com maior degradação e mais vulneráveis à seca e ao avanço da desertificação. Do total de recursos a serem disponibilizados, 30 milhões de reais virão do BNDES, o Banco Nacional de Desenvolvimento Econômico e Social, e 30 milhões do Banco do Nordeste. A iniciativa é uma parceria dos dois bancos com o Ministério do Meio Ambiente e Mudança mudança do clima. O chefe do Departamento de Meio Ambiente do BNDES, Marcos Santiago, detalha os tipos de projeto que poderão ser

0: apoiados pelo edital.
1: O edital vai apoiar projetos voltados para restauração ecológica, com espécies nativas, o que inclui sistemas agroflorestais, enfim, o uso sustentável da nossa caatinga. Na prática, os projetos poderão envolver o quê? Recuperação de áreas degradadas com nativas, mas pode também a cadeia, né? A produção de sementes e mudas. Assistência técnica e capacitação de comunidades também estão dentro. E uma coisa muito importante para nossa caatinga, que é a captação e armazenamento de água, cercamento de nascente e ações de prevenção e combate a incêndios.
0: O primeiro ciclo de apresentação de propostas para o edital Recaatingá vai até o dia 10 de agosto. O edital prevê ainda um segundo ciclo, entre 15 de outubro e 14 de dezembro. Mais informações estão disponíveis no site bnds.gov.br/Floresta Viva 2025. Reportagem André de Barros Lima.
2: Dos rios às áreas costeiras, a pesca atrai praticantes e ajuda a movimentar o turismo em diferentes destinos brasileiros.
3: E está aberto um edital para que seja desenvolvido um diagnóstico nacional do setor.
2: O trabalho será feito em parceria com a Organização das Nações Unidas para a Educação, a Ciência e a Cultura, a Unesco.
3: Vamos saber mais na reportagem de Luciana Colares de Holanda.
4: Marcos Vinícius Barros é amante da pesca esportiva e transformou o hobby que começou lá na infância até em profissão. O engenheiro de aquicultura conta que faz pelo menos 12 viagens por ano só para pescar.
5: É uma paixão. Eu pesco desde criança, então hoje eu sou engenheiro de aquicultura, né? Acabei conectando o que eu gosto com a minha profissão.
4: O turismo de pesca movimenta cerca de 3 bilhões de reais e gera 200 mil empregos no Brasil. De acordo com o Ministério do Turismo, pelo menos 8 milhões de brasileiros viajam todos os anos para praticar a pesca esportiva. O setor será objeto de um diagnóstico nacional. Para isso, está aberto o edital para a seleção de empresa especializada responsável pela realização do estudo. O trabalho prevê a elaboração de um guia de boas práticas com referências nacionais e internacionais, além da organização de um catálogo de produtos, experiências e serviços relacionados ao turismo de pesca. O resultado desse trabalho vai fornecer subsídios técnicos para o planejamento de políticas públicas. A iniciativa busca ainda estimular o uso sustentável dos recursos naturais e o desenvolvimento econômico de destinos que possuem rios, lagos, reservatórios e áreas costeiras. É o que explica Humberto Pires, analista técnico executivo da Secretaria Nacional de Políticas de Turismo do Ministério do Turismo.
6: Nós sabemos que é um segmento extremamente importante e a gente trabalha num trabalho conjunto com o Ministério da Pesca, onde a gente trabalha para além do ordenamento, a questão da sustentabilidade e trazendo todo esse conjunto de informações para que a gente possa, de fato, ter uma prática sustentável e responsável, né? E que abarca toda a cadeia produtiva do segmento da pesca.
4: Kelvin Lopes é dono de uma agência especializada em Brasília, que há 9 anos promove viagens de pesca esportiva por todo o país. Consultor do setor, ele afirma que um diagnóstico, como propõe o edital, era uma demanda antiga, assim como o trabalho que vem depois.
7: Esse diagnóstico venha trazer à mesa todas essas informações, toda essa identidade. Além desse diagnóstico, que é super importante, é a oferta sistematizada, organizada do turismo de pesca no Brasil. Todo o setor precisa dessas informações para desenvolver.
4: As propostas das empresas interessadas podem ser encaminhadas até às 5 horas da tarde, horário de Brasília, no dia 12 de agosto de 2026, exclusivamente por meio do portal de compras da Unesco Brasil. Reportagem Luciana Colares de Holanda.
2: Um verdadeiro banco de alimentos em forma de sementes. Assim, a Embrapa, empresa brasileira de pesquisa agropecuária, conserva milhares de espécies de sementes de grãos, verduras e frutas consumidos no Brasil e no mundo.
3: O material também é utilizado em pesquisas para o desenvolvimento de plantações mais resistentes e alimentos mais nutritivos.
2: E apoia o país a estar preparado para ser um produtor de alimentos.
8: No banco genético da Embrapa, em

0: Brasília, são conservadas centenas de milhares de amostras de plantas, sementes e micro-organismos. As coleções apoiam a conservação de diversidade genética e disponibilizam material para pesquisas e outras atividades relacionadas à agropecuária e à segurança alimentar. Uma variedade do Brasil e do mundo, explica Juliano Pádua, supervisor do Banco Genético da Embrapa.
1: O nosso banco funciona como uma cópia, né, de segurança para evitar, se a gente perder esse material um dia, a gente tem essa cópia guardada aqui para uso. Então, por isso a gente é um banco cópia de segurança, porque a gente pode manter a viabilidade da semente aqui por muitos e muitos tempos.
0: O banco utiliza diferentes métodos de conservação definidos de acordo com as características de cada espécie. As sementes são armazenadas em câmaras frias, com temperatura em torno de 20 graus negativos, onde podem permanecer viáveis por décadas. Parte das amostras também possui uma cópia armazenada no cofre global de sementes na Noruega. O pesquisador da Embrapa, Juliano Pádua, destaca que o procedimento integra as estratégias adotadas para a conservação de recursos genéticos utilizados em pesquisas e outras atividades relacionadas à agropecuária.
1: O consumidor cada dia está mais exigente. A gente tem todo um campo, por exemplo, de alimentos funcionais, né, que tragam também não só alimentação, mas também saúde. Então, por isso a importância desse banco e do uso desse material para o futuro.
0: Hoje, o Banco Genético da Embrapa conserva cerca de 156 mil amostras de mais de 1.200 espécies vegetais. Entre elas estão variedades de arroz, feijão, milho, soja, frutas, hortaliças e espécies nativas brasileiras. Reportagem Pablo Mugim.
2: Nos institutos federais oferecem cursos técnicos, graduações e também voltados à educação profissional e tecnológica.
3: Também chamado de IFE, cada escola deve oferecer pelo menos metade das vagas para cursos técnicos de nível médio, prioritariamente na forma integrada, que permite ao estudante concluir a educação básica e ao mesmo tempo obter uma formação técnica.
4: Só mais um semestre e a Ana Letícia Costa, de 19 anos, vai terminar o curso técnico de meio ambiente no Instituto Federal do Rio de Janeiro. A formação técnica vai aumentar o leque de conhecimentos e possibilidades da estudante carioca que planeja cursar engenharia ambiental.
5: Eu, como técnica em meio ambiente, eu posso trabalhar em diversas áreas, em diversos setores. Eu posso trabalhar com laboratório, eu posso trabalhar com licenciamento. Tem, assim, inúmeras possibilidades que a área ambiental providenciou para mim.
4: Nos institutos federais, as oportunidades são variadas e gratuitas. São ofertados desde cursos de panificação e de cuidadores de idosos até pós-graduação em diversas áreas de conhecimento. O estudante também pode cursar o ensino médio e, ao mesmo tempo, fazer um curso profissionalizante, como explica Marcelo Breganoli, secretário de Educação Profissional e Tecnológica do Ministério da Educação.
6: Então, o jovem, quando ele está cursando o ensino médio, ele pode fazer na mesma instituição ou em outra instituição o curso técnico. Então, a gente passa a ter muito provavelmente, uma predominância dessa forma de oferta do técnico, mas o nosso olhar é muito voltado para o técnico integrado.
4: A Rede Federal de Educação Profissional e Tecnológica possui 754 unidades em todo o Brasil, vinculadas a 39 institutos federais, 2 Centros Federais de Educação Tecnológica, os CEFETs, e ao Colégio Pedro II, no Rio de Janeiro. De acordo com o secretário Marcelo Breganoli, os cursos são ofertados para contemplar as necessidades de cada região.
6: Eles estão distribuídos no território de uma forma a atender, sobretudo, as meso e hoje micro-regiões. A rede tem essa característica e ela também tem uma característica do envolvimento com os arranjos produtivos locais. Então, é muito intrínseco, né, dela fazer as suas atuações, os seus projetos, sejam eles, né, envolvidos no ensino, na pesquisa, na extensão, mas tendo como temáticas o arranjo produtivo local, o arranjo social.
4: Os processos seletivos e as matrículas nos institutos federais são semestrais. Interessados devem procurar os editais na escola onde pretende realizar o curso. Reportagem Graziele Bezerra.
2: E essas foram as notícias do governo federal.
3: Uma realização da Secretaria de Comunicação Social da Presidência da República.
2: Com produção da empresa Brasil de Comunicação.
3: Fique agora com as notícias do Poder Judiciário e do Congresso Nacional. Boa noite.
2: Boa noite para você, até amanhã.
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1: STF suspende julgamento sobre norma que proíbe jogos de azar.
2: Justiça e Ministério Público assinam acordo para fortalecer o combate ao assédio eleitoral.
1: STJ vê lesão a direitos difusos e mantém condenação de empresa por alterar fórmula de agrotóxicos.
2: Boa noite, eu sou Marcela Luiza.
1: E eu sou Walter Lima.
2: Supremo Tribunal Federal julga se norma que proíbe jogos de azar ainda pode ser aplicada.
1: Hoje o relator do caso, ministro Luiz Fux, votou. Depois, o julgamento foi suspenso após o pedido de vista do ministro Flávio Dino.
3: O caso chegou ao Supremo em um recurso apresentado pelo Ministério Público do Rio Grande do Sul contra a decisão da Justiça Gaúcha que absolveu um comerciante que explorava caça-níqueis em um bar no município de São Leopoldo. Na prática, o tribunal vai definir se explorar jogos de azar deve continuar sendo atividade proibida e sujeita a punições ou se deixará de ser tratado como uma ilegalidade. Isso inclui bingos, jogo do bicho e casas caça-níqueis.
4: O relator ministro Luiz Fux citou possíveis relações entre a exploração clandestina de jogos, organizações criminosas, violência e lavagem de dinheiro. Também diferenciou jogos de azar das loterias exploradas pelo poder público.
5: Como pretendo evidenciar, a loteria não se vale de mecanismos voltados a extrair lucro mediante exploração do vício do comportamento, do risco dos apostadores, é em detrimento da autonomia da vontade.
4: O ministro destacou que a proibição prevista na lei das contravenções penais não viola a autonomia privada nem a livre iniciativa. Assim, Fux votou no sentido de que os jogos de azar devem continuar sendo considerados ilegais.
2: Essa foi a repórter Marta Ferreira. Justiça e Ministério Público assinam acordo para fortalecer o combate ao assédio eleitoral no ambiente de trabalho.
1: Para denunciar ou baixar o selo da campanha, é só acessar o site No Meu Voto Manda Eu. Rocine Gomes.
6: O acordo de cooperação técnica foi assinado entre a Justiça do Trabalho, a Justiça Eleitoral, o Ministério Público do Trabalho e o Ministério Público Eleitoral. Com o slogan No Meu Voto Mando Eu, o objetivo é construir a Aliança pelo Voto Livre, uma rede que defende o direito da pessoa de votar no candidato que quiser, sem pressão ou constrangimento.
2: Comercialização em todo o país de agrotóxicos com fórmulas alteradas sem autorização da Anvisa configura lesão a direitos difusos e coletivos.
1: Para o STJ, isso expõe de forma indeterminada o meio ambiente, os consumidores e a saúde pública a riscos. Fátima Uchoa.
7: Com esse posicionamento, a primeira turma do STJ manteve a condenação de uma empresa imposta pelo TRF4 ao pagamento de R$1.750.000 por mudar a fórmula de dois agrotóxicos e a produção de um herbicida sem a necessária aprovação da Agência Nacional de Vigilância Sanitária. Os produtos foram comercializados nessas condições por mais de 3 anos em todo o território nacional. O colegiado considerou que, como o bem jurídico protegido é indivisível e pertence à coletividade, é possível fixar o valor da indenização já na sentença. A relatora foi a ministra Regina Helena Costa.
2: Justiça Federal nega recurso da Agência Nacional de Mineração e mantém proibição de mineração em terras indígenas em Roraima.
1: O tribunal acompanhou o entendimento do Ministério Público Federal de que a exploração mineral em terras indígenas depende de lei e de aval do Congresso. Vanessa Pereira.
8: Segundo a decisão, enquanto não houver lei regulamentando o artigo 231 da Constituição Federal e autorização do Congresso Nacional, a exploração mineral por terceiros em terras indígenas é juridicamente impossível. Ainda segundo a decisão proferida pela 12ª Turma do Tribunal Regional Federal da 1ª Região, está proibido conceder ou manter em tramitação pedidos de pesquisa e exploração mineral em terras indígenas em Roraima.
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1: Boa noite.
0: E até amanhã.
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4: Eu sou Paula Groba.
5: E eu sou Humberto Pinheiro.
4: E estes são os destaques de hoje do Jornal do Senado, que começa agora.
5: MP do piso mínimo do frete vira lei, mas perdão a caminhoneiros é vetado.
4: Projeto amplia prioridade no trabalho remoto para pessoas com deficiência.
5: Senado vai acompanhar segurança e condições de trabalho de agentes de saúde indígena.
4: Boa noite.
5: Boa noite.
4: Foi sancionada a lei que aperfeiçoa a fiscalização do piso mínimo do frete rodoviário, valor mínimo que deve ser pago aos caminhoneiros pelo transporte de cargas. A medida busca garantir mais transparência e cumprimento das regras do setor.
5: Mas o governo vetou o trecho que perdoava multas aplicadas a caminhoneiros envolvidos em bloqueios de estradas em 2022. Segundo o executivo, o perdão das penalidades violaria a separação de poderes e não apresentava estimativa de impacto orçamentário e financeiro. Repórter Bruno Lourenço.
6: A lei que cria mecanismos para facilitar a fiscalização do cumprimento do piso mínimo para o frete rodoviário surgiu de medida provisória apresentada pelo governo no início deste ano. O objetivo seria combater, por meio de sanções mais fortes, fragilidades no sistema que permitiam a contratação reiterada de fretes abaixo do estipulado pela Agência Nacional de Transportes Terrestres. O Poder Executivo, no entanto, vetou o trecho que saiu do Congresso Nacional, que anistiava multas aplicadas a caminhoneiros que bloquearam rodovias em 2022. O relator da MP, senador Stevenson Valentim, do Podemos do Rio Grande do Norte, defendeu na ocasião o perdão.
7: Um conturbado momento político que o nosso país viveu, aos nossos trabalhadores caminhoneiros que hoje dirigem com essa perturbação, andam pelas estradas do Brasil afora, com a carga de trabalho, movimentando a nossa economia, preocupados ainda com esse tema. Entendo que esse viés da multa já atingiu a sua pedagogia, já foi alcançado.
6: O governo justificou o veto por violar o princípio da separação de poderes e da não previsão de estimativa de impacto orçamentário e financeiro da medida. Deputados e senadores podem derrubar o veto em sessão conjunta do Congresso Nacional, convocada para essa finalidade.
4: E já está pronto para votação no plenário do Senado o projeto que autoriza o uso de recursos dos fundos partidário e eleitoral em situações de calamidade pública.
5: A proposta surgiu a partir de uma ideia legislativa apresentada por um cidadão brasileiro. Repórter Marcela Diniz.
8: Se o projeto virar lei, partidos políticos poderão abrir mão de recursos dos fundos partidário e eleitoral para ajudar nas despesas decorrentes de pandemias, eventos climáticos, rompimento de barragens e outras situações que exigem ajuda emergencial do Estado. O projeto nasceu de uma ideia legislativa apresentada em 2020 pelo Wagner Paulo de Santa Catarina, por meio do portal Cidadania do Senado Federal. A ideia original era destinar o dinheiro para o enfrentamento à Covid, mas com o fim dessa emergência em saúde e para aproveitar a ideia que obteve mais de 22 mil apoios, o escopo do projeto foi ampliado pelo relator, senador Márcio Bittar, do PL Acreano, para abranger todas as situações de calamidade pública. O senador astronauta Marcos Pontes, do PL de São Paulo, apoia a proposta.
9: Emergências provocadas por calamidades vêm se tornando recorrentes, como as causadas nas enchentes da Bahia, de Minas Gerais e no Rio Grande do Sul. Tal medida pode contribuir para a ampliação e a capacidade de atuação do Estado em situações de crise, alinhando o uso de recursos públicos a prioridades impostas por cenários excepcionais.
8: O projeto está pronto para ser votado no plenário do Senado.
4: Eleitores de todo o país já podem consultar o local de votação para o primeiro turno das eleições, marcado para 4 de outubro. A pesquisa pode ser feita no site do TSE ou pelo aplicativo e-título. A consulta é importante porque a Justiça Eleitoral pode alterar locais de votação. No Rio de Janeiro, por exemplo, 66 zonas eleitorais foram modificadas por motivos de segurança, afetando cerca de 188 mil eleitores.
5: E por falar em eleições, você sabe o que é assédio eleitoral? O curso consultor legislativo Eduardo Modena explica como se proteger dessa forma de abuso ainda muito presente nas relações de trabalho no Brasil. Repórter Raíssa Abreu.
0: Vigilância de redes sociais, exigência de declaração ou de

0: não declaração de voto, ameaças ou mesmo promessas vinculadas a um resultado específico. Se alguma dessas situações soa familiar, você pode estar sendo vítima de assédio eleitoral. O consultor legislativo Eduardo Modena diz que a principal arma do trabalhador e da trabalhadora é a denúncia.
1: Qualquer situação em que o empregador se utilize da sua posição econômica para influenciar a opinião do empregado pode ser considerado um tipo de assédio.
0: Para denunciar casos de assédio eleitoral, procure a Justiça do Trabalho ou a Justiça Eleitoral. Para tirar dúvidas sobre como denunciar, visite o site do Conselho Superior da Justiça do Trabalho em csjt.jus.br. csjt.jus.br.
2: Pessoas com deficiência podem ganhar regras mais claras para ter prioridade no trabalho remoto.
3: A legislação trabalhista já prevê essa prioridade, mas o projeto amplia e detalha a proteção, que poderá ser aplicada também ao regime híbrido e a diferentes tipos de vínculo profissional. O projeto está pronto para a votação no plenário do Senado. Repórter Marcela Cunha.
4: O projeto dá às pessoas com deficiência prioridade no teletrabalho ou no trabalho remoto, quando as atividades puderem ser realizadas à distância. A proposta inclui esse direito na Lei Brasileira de Inclusão e estabelece regras para a apresentação e a análise do pedido. A legislação trabalhista já prevê essa prioridade, mas o projeto amplia e detalha a proteção, que poderá ser aplicada também ao regime híbrido e a diferentes tipos de vínculo profissional. A senadora doutora Eudócia, do PSDB de Alagoas, que apresentou o relatório na Comissão de Assuntos Sociais, destacou que a modalidade deve promover a inclusão.
5: Tais soluções concretizam igualdade e não discriminação e reforçam a eliminação de barreiras, evitando que o remoto seja usado como forma de isolamento ou perda de oportunidades.
4: A prioridade dependerá da manifestação do próprio trabalhador e da compatibilidade da atividade com o trabalho à distância e não poderá resultar em perda de salário.
2: E aguarda análise da Comissão de Assuntos Econômicos um projeto que destina no mínimo 25% dos recursos do Pronamp a microempresas lideradas por mulheres.
3: A proposta também prevê prioridade para mulheres negras de baixa renda e com deficiência, além de condições diferenciadas de financiamento e capacitação. Segundo a relatora, senadora Jussara Lima, do PSD do Piauí, a medida fortalece o empreendedorismo feminino.
6: Reforça a utilização do sistema de crédito como mecanismo ativo de justiça social, de modo a apoiar grupos historicamente desfavorecidos e dar concretude ao direito constitucional da igualdade entre homens e mulheres.
2: A Comissão de Direitos Humanos do Senado debateu os desafios dos agentes de saúde indígena no Brasil. Falta de segurança, dificuldades na logística e condições precárias de trabalho foram citadas pelos representantes da categoria.
3: A presidente da Comissão de Direitos Humanos, senadora Damares Alves, anunciou a criação de um grupo de trabalho com a temática da saúde indígena. Repórter Marcela Diniz.
7: No dia 17 de julho, o agente de saúde Giovanni Yanomami foi morto a tiros. Em novembro de 2024, o técnico de enfermagem Wilson Souza também já havia sido assassinado. Os dois crimes ocorreram em contexto de conflitos internos na terra indígena Yanomami e levantaram o debate sobre a segurança das equipes de saúde que atuam neste e em outros territórios. A presidente do Sindicato dos Empregados em Estabelecimento Privado de Serviço de Saúde do Estado de Roraima, Joana Mendes, relatou a apreensão por parte desses profissionais.
8: Hoje a gente tem profissional em Roraima que ele não quer mais entrar no território.
7: Os participantes do debate também relataram desafios logísticos, falta de estrutura, condições de trabalho precárias e desvalorização salarial. A presidente da Comissão de Direitos Humanos, senadora Damares Alves do Republicanos do Distrito Federal, anunciou a criação de um grupo de trabalho com a temática da saúde indígena.
9: Inclusive, quero informar que as instituições presentes aqui serão convidadas para fazer parte do grupo de trabalho. E nós vamos trazer o Ministério Público para esse grupo de trabalho também, Defensoria Pública.
7: A audiência sobre a segurança dos agentes de saúde indígena é parte de um ciclo de debate sobre os direitos humanos e o desenvolvimento dos povos e comunidades tradicionais, promovido pela Comissão de Direitos Humanos do Senado. Com edição

0: De Paula Grova e trabalhos técnicos de Eliseu Caires. O Jornal do Senado fica por aqui. Acompanhe agora as notícias da Câmara dos Deputados. Boa noite.
1: Boa noite e até amanhã.
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0: Os deputados aprovaram um projeto que endurece o processo de declaração de insanidade mental de acusados por crimes. A repórter Paula Bittar traz mais informações sobre a proposta aprovada.
1: A Comissão de Constituição e Justiça da Câmara aprovou um projeto que busca tornar mais rígido o processo de declaração de insanidade mental de acusados por crimes. Acusados de crimes podem ser beneficiados com a isenção ou a redução da pena, caso sejam considerados inteiramente ou parcialmente incapazes de entender que o ato que cometeram era crime. No caso da isenção da pena, o juiz deve encaminhá-lo a tratamento médico obrigatório. De acordo com o projeto, o laudo pericial sobre a insanidade mental do acusado deverá ser feito por perito oficial, preferencialmente com especialização na área de psiquiatria ou psicologia forense. Além disso, o juiz poderá chamar mais de um perito em caso de dúvida sobre a especialização do convocado. Apesar de a lei hoje já exigir que o acusado seja submetido a exame médico legal, a avaliação quanto à sanidade mental pode ser realizada por médicos de qualquer especialidade. Segundo o texto aprovado, o perito deverá observar critérios técnicos, científicos e éticos na elaboração do laudo, sendo vedada qualquer forma de influência externa. Ainda de acordo com a proposta, caso o acusado apresente histórico de transtornos mentais, isso deverá ser considerado para a instauração do incidente de insanidade mental. E a defesa poderá apresentar um assistente técnico para acompanhar o exame. O autor do projeto, o deputado Coronel Assis, do PL de Mato Grosso, disse que o objetivo é atualizar a legislação brasileira.
2: Essa legislação é uma legislação muito antiga, da década de 40. Nós buscamos estabelecer esses critérios de forma muito objetiva para que ele possa ser avaliado com precisão, para que não possa ocorrer como aconteceu naquela ocorrência lá de São Paulo, onde o criminoso lá, o fisiculturista, deu 60 socos na cara daquela moça e depois, quando ele foi preso, estava sendo processado, ele alegou que ele ouvia vozes, que ele tinha problemas mentais, justamente com o intuito de fugir da justiça brasileira.
1: Coronel Assis se referiu ao caso do ex-atleta Igor Eduardo Cabral, que deu 61 socos na namorada dentro de um elevador em Natal. Ele alegou um surto claustrofóbico como causa para a agressão. A proposta, que busca tornar mais rígido o processo de declaração de insanidade mental de acusados por crimes, já pode seguir para análise do Senado, a menos que haja recurso para votação antes pelo plenário da Câmara. Da Rádio Câmara, de Brasília, Paula Bittar.
3: Economia.
4: A Câmara aprovou recentemente projeto que cria a Política Nacional de Minerais Críticos e Estratégicos. Autor da iniciativa, Zé Silva, do União de Minas Gerais, explica que a ideia é incentivar a industrialização desses minerais no Brasil, ampliar a produção de energia limpa e atrair investimentos para o setor.
5: Essa política é importante para interromper as mudanças climáticas, para garantir a produção de energias limpas e também, um ponto que é fundamental, combater a fome. Então, nessa política, nós criamos mecanismos para as pessoas vir investir no Brasil, numa mineração que preserve a vida, não seja um risco à vida, preserve o meio ambiente, não seja um risco ao meio ambiente e ao mesmo tempo traga riquezas. Por isso que é fundamental aprovar essa política nacional no Senado e para a sanção do presidente.
0: Zé Silva afirma que a proposta cria incentivos para empresas que processarem e industrializarem os minerais estratégicos em território nacional, agregando valor à produção brasileira. Ele ressalta que a medida fortalece o agronegócio, amplia a segurança jurídica e estimula novos investimentos.
3: Votação.
4: O plenário pode votar em breve projeto que inclui os esteticistas e cosmetólogos entre os profissionais da área da saúde. A ideia é tornar mais clara a lei que já regulamenta o setor. A reportagem é de Antônio Vital.
6: A Câmara dos Deputados pode votar projeto que enquadre as profissões de esteticista, cosmetólogo e técnico em estética como da área da saúde para todos os efeitos legais. Hoje isso não está claro na lei que regulamenta essas profissões, aprovada em 2018. O projeto, assinado por 5 deputados de diversos partidos, tem como justificativa a existência de lacunas legais que têm provocado a suspensão de estabelecimentos e autuação de profissionais pela Agência Nacional de Vigilância Sanitária, Anvisa. A proposta é resultado dos trabalhos de uma subcomissão da Comissão de Trabalho da Câmara. O texto também trata da formação desses profissionais, com exigência de estágio, tanto para os técnicos quanto para os esteticistas e cosmetólogos de nível superior. Esteticista é o

0: profissional de nível superior encarregado de procedimentos práticos de cuidados corporais e faciais, como o peeling. Já o cosmetólogo, também de nível superior, é aquele que estuda a formulação e a química dos produtos de beleza, como cosméticos. E o técnico em estética é o profissional de nível médio que realiza tratamentos faciais, corporais e capilares não invasivos, como limpeza de pele, hidratação, drenagem linfática e depilação. De acordo com a proposta, a exigência de formação mínima vai valer até que o Ministério da Educação defina currículos específicos para essas profissões. Para prevenir autuações da Anvisa, o projeto estabelece que os técnicos em estética, bem como os esteticistas e cosmetólogos, poderão utilizar produtos, técnicas e equipamentos com registro no órgão. O texto também prevê punições para fiscais que interditarem estabelecimentos ou apreenderem equipamentos de maneira abusiva, o que pode acarretar pena de até 2 anos de detenção e multas. Estima-se que o setor movimente cerca de 50 bilhões de reais por ano no Brasil. De acordo com a deputada Soraya Santos, do PL do Rio de Janeiro, uma das autoras da proposta, o texto deixa mais claras as responsabilidades dessas profissões e o enquadramento na área de saúde previne abusos. Soraya também é autora da proposta que deu origem à regulamentação atual da profissão de esteticista, cosmetólogo e técnico em estética.
1: E óbvio que é como atividade da saúde. Você faz uma cirurgia, você tem que fazer um pós e você tem que saber como você vai se qualificar, como você vai ampliar. Infelizmente, nós começamos a ter problemas sérios, onde a Anvisa, ela começou a fechar a clínica, impedir compra de insumo. É como se eu tivesse feito direito e não tivesse direito a comprar código civil, código processual.
0: O projeto que enquadra as profissões de esteticista, cosmetólogo e técnico em estética como da área de saúde ganhou o regime de urgência e pode ser votado diretamente no plenário da Câmara, sem passar pela análise das comissões permanentes da Casa. Da Rádio Câmara, de Brasília, Antônio Vital.
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3: Trabalho.
4: Sérgio Brito, do PSD da Bahia, apoia a proposta que põe fim à escala de trabalho 6x1. O congressista avalia que a medida representa uma grande vitória para milhões de trabalhadores brasileiros que constroem o país todos os dias com o próprio esforço.
5: Estamos falando de uma medida que garante mais dignidade, mais qualidade de vida e mais equilíbrio entre o trabalho e a vida em família. A proposta reduz a jornada semanal de trabalho, sem reduzir os salários, e assegura 2 dias de descanso por semana. Isso significa mais tempo para cuidar da saúde, conviver com os filhos, estudar e descansar. Um trabalhador valorizado produz mais, adoece menos e vive melhor.
6: Para Sérgio Brito, a mudança demonstra a possibilidade de conciliar desenvolvimento econômico e valorização do trabalhador. O parlamentar espera que o Senado dê continuidade à proposta para que o avanço se consolide como política pública no país.
3: Saúde.
4: O projeto que institui um símbolo de identificação para pessoas com Alzheimer já pode seguir para o Senado. A repórter Maria Neves tem os detalhes da aprovação.
7: Aprovado na Comissão de Constituição e Justiça da Câmara, projeto da deputada Laura Carneiro, do PSD do Rio de Janeiro, que institui a fita roxa como símbolo para identificar pessoas com Alzheimer, pode seguir para análise do Senado. De acordo com a autora, o objetivo da medida é facilitar a identificação de pacientes em espaços públicos para evitar situações de conflito ou constrangimento. Laura Carneiro afirma que a identificação é importante em diferentes situações, como no caso do paciente se perder, por exemplo.
8: É muito importante que a gente tenha esse cordão da fita roxa para que as pessoas acometidas pelo Alzheimer possam ser localizadas. Eventualmente elas saem nas ruas e ninguém sabe que elas têm Alzheimer, muito menos que estão perdidas. Então essa fita pode evitar transtornos graves e ao mesmo tempo proteger essas pessoas que são acometidas pelo mal de Alzheimer.
7: A deputada explica também que entre os sintomas comportamentais da doença de Alzheimer estão alterações de julgamento perda de filtros sociais e redução da capacidade de autocontrole. Devido a isso, muitas vezes o paciente pode proferir falas inadequadas ou agressões verbais e voluntárias. Como as outras pessoas não sabem sobre a doença, podem interpretar mal esses comportamentos e reagir também de forma agressiva, o que aumenta o sofrimento do paciente e dos cuidadores. O texto aprovado estabelece que o uso do cordão será facultativo e a utilização do símbolo não substitui a apresentação de laudos médicos quando a comprovação do diagnóstico for exigida por lei. Laura Carneiro afirma ainda que a iniciativa se inspira em outros modelos de identificação visual, como o cordão de girassol utilizado para sinalizar deficiências ocultas. Da Rádio Câmara de Brasília, Maria Neves.
3: Previdência.
6: Projeto de doutor Flávio do PL do Rio de Janeiro prevê a concessão automática do salário maternidade. Hoje, mães que acabaram de dar à luz precisam enfrentar filas e burocracia para acessar o benefício, um processo que, segundo o parlamentar, pode levar até 4 meses.
9: Todo mundo sabe que quando uma pessoa falece, a informação chega rápida ao INSS e o benefício é encerrado. Mas quando nasce uma criança, a mãe que acabou de dar à luz precisa enfrentar filas, documentos e burocracia para receber um direito que já é dela. Isso não é justo. Se o Estado consegue agir rápido para retirar um benefício, também precisa agir rápido para garantir um direito. E o que a gente quer é desburocratizar.
4: Pelo texto de Dr. Flávio, o pagamento seria liberado logo após o pedido de licença maternidade, sem a necessidade de apresentação imediata de documentos. A análise e a comprovação do nascimento ficariam a cargo do INSS em um momento posterior.
3: Justiça.
6: Nova lei regulamenta o chamado filtro de relevância em recursos especiais ao Superior Tribunal de Justiça. Somente no primeiro semestre deste ano, mais de 260 mil processos chegaram ao STJ, como informa o repórter Luiz Cláudio Canuto.
10: Processos com relevância social e ampla terão atenção especial em julgamentos do Superior Tribunal de Justiça. Nova lei regulamenta o chamado filtro de relevância em recursos especiais ao STJ. A lei exige que esse tipo de recurso deva demonstrar que o caso tem relevância jurídica, política, social ou econômica que ultrapasse o interesse individual das partes. O recurso especial é usado quando uma das partes de um processo pede ao STJ que examine se uma decisão judicial aplicou corretamente uma lei federal. O texto muda o Código de Processo Civil e prevê que o relator do recurso no STJ suspenda por 6 meses, total ou parcialmente, todos os processos individuais ou coletivos pendentes sobre o assunto relevante. Se forem necessárias audiências públicas ou a participação de terceiros, a suspensão pode ser prorrogada uma única vez, também por 6 meses. Mas o interessado na análise do caso deve demonstrar no pedido ao STJ a relevância do recurso. Para que um recurso especial seja rejeitado por falta de relevância, será necessário o entendimento de pelo menos 2/3 dos ministros da corte. O projeto que deu origem à lei foi aprovado pela Câmara dos Deputados e pelo Senado e depois sancionado pelo presidente da República sem vetos. Na Câmara, o relator de plenário foi o deputado Ranieri Paulino, do Republicanos da Paraíba. Ele afirma que o filtro de relevância permite um melhor fluxo aos processos no STJ.
11: Rui Barbosa deixou como ensinamento que justiça tardia não é justiça, né? E é justamente isso, é buscar que os jurisdicionados tenham, além do acesso garantido, mas que tenha mais celeridade nos processos que ali tramitam. Então, compreendemos essa matéria vai ao encontro de uma demanda importante, mas sobretudo garantir um fluxo melhor para os jurisdicionados, para o povo brasileiro.
10: Apenas as decisões judiciais publicadas após 30 dias da publicação da lei vão ter exigência para que o recurso apresente relevância perante o STJ. O presidente da Câmara, Hugo Mota, participou da cerimônia de sanção da lei no Palácio do Planalto nesta terça-feira e ressaltou a importância das novas regras.
12: Com esta lei, o STJ deixa de ser empurrado para uma atuação semelhante à de uma terceira instância, como um mero órgão de revisão, e passa a dedicar suas energias ao cumprimento de sua missão constitucional. Depois de anos de impasse, O Congresso Nacional agiu com extraordinária celeridade. O novo projeto foi

0: apresentado no Senado em 12 de junho. Chegou à Câmara dos Deputados em 9 de julho. E em apenas 5 dias já estava aprovado pelo plenário e encaminhado à sanção.
1: Segundo o presidente do STJ, ministro Herman Benjamin, o número de processos no tribunal chegou a 260 mil no primeiro semestre do ano. No ano passado foram 235 mil casos. O STJ analisa causas de direito federal que não são constitucionais. As causas relativas à Constituição são julgadas no STF, Supremo Tribunal Federal. Da Rádio Câmara de Brasília, Luiz Cláudio Canuto.
2: Segurança Pública.
3: Delegado Palumbo, do Podemos de São Paulo, defende a aprovação de projeto que proíbe condenados por crimes hediondos e equiparados de criar, administrar e utilizar redes sociais quando o crime tiver sido cometido por meio dessas plataformas ou estiver diretamente relacionado ao ambiente digital.
4: Ele explica que a medida busca impedir que plataformas sejam usadas para aplicar golpes e aliciar vítimas.
5: Nós sabemos que os criminosos hoje não estão só no semáforo de 38, pistola, fuzil, atirando nas pessoas. Estão também na internet, captando criminosos, fazendo golpes, aplicando golpes, principalmente em idosos, e principalmente pegando as nossas crianças, induzindo as nossas crianças e cometendo um crime gravíssimo, que é a pedofilia. Criminoso não tem que usar rede social, eles têm que ser banidos. E não é censura. Nós temos que dar liberdade para o cidadão de bem e não para criminoso.
3: Delegado Palumbo observa que a restrição só poderia ser aplicada após condenação definitiva durante o cumprimento da pena, com possibilidade de manutenção por até 20 anos. O parlamentar ressalta que o projeto também prevê sanções para quem descumprir a decisão judicial.
4: Kim Kataguiri, do Missão de São Paulo, defende proposta que endurece a punição contra pessoas que cometem crimes de forma reiterada. O texto cria a figura do reincidente crônico, aplicada a quem pratica 3 crimes dolosos em até 15 anos.
6: Hoje a gente tem bandidos aí que tem 10, 15 passagens pela polícia e não ficam presos porque eles não são considerados reincidentes. Ele só é reincidente depois que ele é condenado e a condenação transita em julgado. Mas quando tem várias passagens pela polícia, ele não é considerado. Então, o crime em flagrante é um crime que você... não precisa gerar...
3: fechado, pena em patamar máximo e restrições a benefícios como transação penal e livramento condicional.
4: Felipe Beccari, do Podemos de São Paulo, defende projeto que torna hediondo o crime de maus tratos aos animais quando a ação criminosa provocar a morte do animal. Ele avalia que a proposta representa uma resposta mais rigorosa do Estado a casos de extrema crueldade.
7: O crime hediondo, para quem não sabe, é um crime de maior repulsa, de maior ranço da sociedade, de maior gravidade, ou seja, o Estado ele tem que ter uma resposta mais firme, né? Rápida, firme e contundente com relação a esse crime. Exemplos, o estupro, estupro de vulnerável, homicídio. Então a gente prevê que aquele que cometa maus tratos contra os demais.

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